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0: Esse coral tá muito bonito. Vocês ensaiaram em casa?
1: Ensaiaram.
0: Estão cantando muito bem. Quando cantam bem, eu peço

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